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Pois é, agora são 8 horas 13 minutinhos na minha querida cidade de Uiraúna. Bom dia, bom dia. Essa é a sua 104,9, o som das águas. A partir de agora, no dial do seu rádio, com 160 minutos de muita música e muita comunicação, DJ Alex e eu vamos ficar em tua companhia até às 11 horas com mais um programa Show da Capivara FM. Bom dia, cidade!

0: E para participar do nosso programa, o ouvinte vai interagir com a gente através do nosso telefone WhatsApp 83 999 32 9361 e pelo Facebook, o oficial da emissora Capivaro Iraúna. Hoje é domingo, último domingo do mês, domingo dia 28 de junho de 2026. Foram transcorridos 184 dias do ano, faltando ainda 181 dias para o seu término. Santo do dia, Santo Irineu.
1: Uma frase para sua reflexão.
0: Às vezes tudo que precisamos é uma frase certa no momento certo.

Bom, agora são 8 horas, 15 minutinhos, na minha querida cidade de Uiraúna. E vamos iniciando agora o nosso programa, já abraçando a todos os ouvintes espalhados em todo o Brasil. Alô, Gil, Gil de Anchieta de Odel, aí na cidade de Teresina, no estado de...

do Piauí, é a capital do Piauí. Pois é, abraçando também a Gervásio Fernandes, lá em Brasília, no Distrito Federal. Lá no Distrito Federal, quero abraçar também ao seu Didi, também quero abraçar a Chico Pinto, a Márcio Pinto, a Damilton Rocha, todos rádio ligado, ouvido colado aqui na Capivara FM, curtindo o programa mais ouvido da Paraíba. Dando uma passadinha também agora em São Paulo, abraçando aí a todos aí em São Paulo, Marçal Neto, Gerson Filho e tantos outros. Marcon tá aqui na terrinha, né? A todos vocês aí, aquele abraço. Muito obrigado pelo carinho da audiência. Abraçando também a Conceição lá em Resende, lá no Rio de Janeiro. Aquele abraço. Muito obrigado pelo carinho, pela companhia e pela audiência. Abraçando também vocês aí no estado do Pernambuco. Alô, Maranhão! Alô, Timon! Aquele abraço! E de Antônio Moreira, sempre lá em Timon. Ele que também é cidadão, é timoneiro, timonense. A ele, o nosso, muito obrigado também pelo carinho da audiência. Abraçando também a Ide, lá na capital, em São Luís. É, tá lá. Rádio ligado, ouvido colado, aqui na Capivara FM, aquele abraço. Muito obrigado pelo carinho da audiência. Abraçando vocês também, lá no estado do Ceará. Alô, você aí no Ceará, aquele abraço. Alô, Juazeiro do Norte. Alô, irmã Filho. Abraçando também a todos vocês no vizinho estado do Rio Grande do Norte. Vocês de Pau dos Ferros, você que nos escuta aí na cidade de Paraná, Luiz Gomes, todos aqui no vizinho estado do Rio Grande do Norte, aquele abraço, muito obrigado pelo carinho, pela companhia e pela audiência. Abraçando a todos vocês aí na capital do estado, lá em João Pessoa, na terra em que o sol nasce primeiro. Doutor Benício Dutra, a todos vocês aí, Osmar Monteiro também já está de rádio ligado, ouvido colado com a gente lá na capital do estado. Todos vocês aí, aquele abraço, muito obrigado pelo carinho, pela companhia e pela audiência. O doutor Dogenaldo também está com a gente. E lá em Teresina tem Dogileide, né? Doutor Dogileide, aquele abraço. Também muito obrigado pelo carinho, pela companhia e pela audiência. Abraçando a todos vocês que nos escutam realmente na capital do estado, em Campina Grande. É, lá na terra da Borborema. É, abraçando aí a todos vocês que estão de rádio ligado, ouvido colado, aqui na Capivara FM. Bom, gente, são 8h20, vamos à primeira rodada musical.

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Agora são 8 horas e 36 minutos na minha querida cidade de Uiraúna. Você curtiu aí a nossa primeira rodada musical aqui no programa mais ouvido.

0: musical. Adorei! Música de 2020. Cantou pra gente Grupo Menos é Mais. Agora são 8 horas e 37 minutos. Eu quero dizer a vocês, a partir de agora, os telefones estão liberados, o WhatsApp, tudo, para você ligar, participar e você poderá ganhar R$100. Agora eu chamo a atenção no seguinte, é uma promoção da farmácia Padre Anacleto, está acontecendo todos os meses e nós vamos chegar a fevereiro do próximo ano, segundo o proprietário. 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E aqui já abro um adendo para dizer que no próximo domingo nós temos mais R$100. Desta feita é de Gil de Anchieta de Odel, ele que mora em Teresina, no estado do Piauí, e realmente ele mandou, já está na minha conta o dinheiro, R$100, para eu sortear com os nossos ouvintes. Aí pode ser qualquer mês, qualquer idade, sem problema, pode participar, isso no próximo domingo. Agora hoje, só quem é de meio de junho, e eu já tenho a primeira participação, eu vou a você que está no telefone. Alô, bom dia!
1: Alô, bom dia, meu garoto!
0: Eu falo com quem?
1: João Batista, o aniversariante do mês.
0: Ah, você é o João Batista que nasceu no mesmo dia que eu, no dia 24 de junho, não é isso?
1: Isso mesmo.
0: É o JB, que não é o J Batista, né?
1: É isso mesmo.
0: É, João Batista. Opa, você reside no Retiro, né?
1: Isso, no Retiro. Uiraúna, bairro Retiro.
0: Isso, coloquei. Diga aí, vai lá.
1: Toca a música nova do bonde do Brasil, para oferecer para você que faz um maravilhoso programa, para o DJ Alex e para todos os ouvintes da Capivara. Beleza. E desejar um ótimo domingo para todos vocês e todos os ouvintes. Valeu?
0: Valeu, boi! Beleza pura, muito obrigado pela sua participação, pelo carinho e pela audiência. Esse é o J. Batista. Mas é João Batista, né? João Batista lá do bairro Retiro, aqui na cidade de Uiraúna. Pois você que é de junho, faça o mesmo. Liga ou manda uma mensagem pelo WhatsApp, porque você vai ganhar R$20, uma oferta toda especial da farmácia Padre Anacleto. Beleza pura! É, tá chegando aqui as mensagens, eu tenho aqui de Jonadark, mas aqui abriu, aqui foi Jonadark, parece que pulou na hora aqui, DJ, abriu de Marineida Alencar, tá entrando uma mensagem atrás da outra, eu peguei uma, mas antes de clicar ela já chamou outra. Bom dia, J. Batista, coloque o nome de minha irmã e de quem aniversário de junho. Não entendi. Bom dia, J. Batista. Coloquei o nome da minha irmã e de quem aniversaria no mês de junho. A música que eu quero ouvir, Nuvem Passageira. Ela deve dizer quem é essa pessoa. Eu não entendi bem aqui para eu poder colocar o nome. Mas aqui quem pelo telefone tem prioridade, eu vou a você que está no telefone.

0: Alô, bom dia. Alô,
1: alô.
0: Alô, com quem eu falo?
1: Louvado seja sempre o nosso Senhor Jesus Cristo.
0: Com vocês, ao vivo e a cores, Gil Pneu, mas ele pediu para chamar de Gil de Centro de Odel. Está lhe ouvindo lá em Teresina, no Piauí. Com vocês, Juscelino.
1: Bom dia, Rafa Matheus. Bom dia para todos os seus ouvintes. Bom dia para Gil Pneu, esse grande homem. Essa figura humana espetacular. Tivemos lá, Jota Batista. Tocamos uma noite de forró. Gil Pneu animado como sempre. Cantou também. Participou. E foi maravilhosa a festa. Uma viagem excelente. E ficou só na saudade. Tô morrendo de saudade. Eu vou pedir a Gil aqui que ele leve a gente umas, pelo menos umas 3 vezes por ano lá para aquele lugar, que é muito bom.
0: E domingo, Juscelino, domingo, nós vamos ter sorteio por conta de Gil de Anchieta de Odel, assim como ele pediu para eu dizer. E aí, o sorteio é de R$100 também. Hoje é para quem nasceu em mês de junho. Você nasceu em junho?
1: Não, nasci em junho não. Eu nasci em abril.
0: Então, tá resolvido. Pois fica à vontade. Fica à vontade.
1: Pois é, se eu pudesse participar, eu gostaria de ganhar esses R$100, mas você disse que tem mais 100 aí que não é para quem é aniversariante, então bota meu nome nesses outros 100 aí.
0: Mas é no próximo domingo, aí você vai ligar e eu vou colocar. Próximo domingo.
1: Então boa sorte pro pessoal. Ah, é a pessoa que mandei botou aí na mensagem?
0: É Ide.
1: Ela não deu o nome da pessoa, mas é Ide, a irmã dela.
0: É, eu já vi agora aqui.
1: E eu quero dizer a você que Ido não tá aí em Piauí, não. Ido tá de frente da sua casa.
0: Pois é, mas ela não foi lá em casa e eu fiquei sem saber.
1: Tá morando de frente da sua casa, então tá todo mundo lá, viu? Me escutando.
0: Ah, eu me lembro, eu vi o genro dela lá, realmente. Parou o carro, teve
1: que sair. Pois é, pai. Rapaz, então, um abraço bem especial aí pra meu amigo Helder Aquinho, Gervás, meu primo, meu irmão, camarada, todos os seus ouvintes. Ao nosso querido Gil Pneu e toda a turma lá de Piauí, Elvinha, sua esposa, gente maravilhosa, pra lá de maravilhoso, 100%.
0: Beleza,
1: os filhos de Gil, é igual a ele mesmo, é tudo bacana, popular. Foi uma maravilha de festa, Jota. Foi
0: pois
1: muito bom, viu?
0: Pois é, e domingo vai ter também um prêmio do cirurgião dentista, que é filho dele. Vai aumentar o prêmio, eu me lembrei aqui agora, é muita coisa para a gente resolver, mas eu lembrei, domingo vai ter mais de R$100, ele vai dizer com certeza, é. Lá
1: muito
0: no próximo domingo.
1: É muito bom, essas coisas que acontecem no programa, eu vou querer dar mais audiência. Jota, a música eu não vou pedir não, porque você está tocando só a música boa aí. Toda a música do programa está bom demais, mas eu gostaria de falar o seguinte, Geraldo Moisés, pediu aqui o seu contato, não sei se ele já ligou para você.
0: Ele ligou, mas caiu a ligação, vou até pedir para ele ligar de novo. Ele caiu a ligação.
1: Pois é, eu creio que é para você dar uns avisos aí da retreta junina que a banda de música vai promover hoje ali na Praça Paris França.
0: É.
1: A banda de música vai fazer uma retreta só com música junina, né?
0: Sim.
1: Hoje, noite de São Pedro. Sim. Então eu creio que ele vai pedir você para você dar uma avisada aí, dar uma força aí no seu programa, já que a audiência é muito grande, né?
0: Beleza.
1: Acredito que é para isso mesmo.
0: Tá bom, então peça ele aí para mandar por escrito, para a gente fazer bem direitinho, né? Pode mandar pelo zap aqui que eu faço, tá bom?
1: Ele mandou aí pelo zap aí, dá pra você fazer. Eu creio que é isso, né? Ele não me falou não, mas eu tô achando que é mais ou menos isso aí.
0: Pois é, um abraço aí pra Geraldo Moisés, grande maestro da banda de música Jesus Maria de José, que trabalhou com a gente aqui
1: pois
0: com o programa Retrata os Domingos.
1: Eu desejo que esses R$100 vá para a mão de uma pessoa que esteja realmente precisando. E todos que participam tem o desejo de ganhar, né? Então, felicidade para todo mundo e um bom domingo, viu?
0: Ok, muito obrigado pela sua participação, pelo carinho, pela audiência. E a música de Marinei, de

0: DJ que ela pediu, a esposa de Juscelino pediu a música, você já sabe, Nuvem Passageira. Pois é, Geraldo, manda aí pra gente aqui. O Tiago, lá da vizinha cidade de Souza. Bom dia, meu amigo. Alô, Tiago, aquele abraço. Tiago que trabalha no Banco do Nordeste, agência de Souza, e presta relevantes serviços aqui na região. Mas eu vou a você que está no telefone. Alô, bom dia.
1: Bom dia, Batista. Aqui é Geraldo Moisés.
0: Pois não, Geraldo Moisés. Fica à vontade.
1: Batista, eu... Bom dia, primeiro, né? Eu gostaria de usar seu espaço aí do seu programa para convidar a população do Iraúna. E hoje a banda de música de Jesus Melo Zé vai fazer uma apresentação na Praça Padre França.
0: Sim.
1: A partir das 20 horas, né? 8 horas da noite.
0: 20 horas.
1: Então nós queremos convidar a população para se fazer presente, porque a gente vai fazer o nosso quarto concerto junino, né? A gente já fez três, agora vamos fazer. Não pode ficar parado. Vamos fazer, dar continuação a isso, né? Para não ficar. Se realizou um, vamos fazer o segundo, fizemos o terceiro, então vamos fazer o quarto, né?
0: Uhum.
1: Então eu quero usar o espaço do seu programa para convidar o pessoal do Iraúna que queira ouvir Forró Autêntico, Luiz Gonzaga, Dominguinho e outros, né? Forrozeiro, vá lá à praça às 20 horas que a gente vai fazer uma apresentação lá. Na Praça Padre França. E beleza. Quero agradecer a você pelo espaço. Ah. E se você puder divulgar mais aí na frente, aí, até o término do seu programa, a gente agradecemos, certo? Obrigado.
0: Tá ok, muito obrigado pela sua participação, pelo carinho, pela audiência. Pois é, tá aí, população de Iraúna. Hoje tem na praça Forró da Pesada, com a banda Jesus Maria José, né? Só forró do bom. Vá lá e participe. É imperdível. Eu tenho a participação aqui de Joana Dark, né? Bom dia, Batista. Meu aniversário foi no dia 22/6. Tem problema, vamos estar seu nome. E, portanto, quero participar do sorteio. Aproveito para desejar um feliz São Pedro para todos os conterrâneos. Um forte abraço. Ok, Joana Dark, lá na capital do estado, em João Pessoa, aquele abraço. Mandar um alô aqui também, sabe para quem, DJ? Para a nossa amiga Luciana Marques. É, sempre, sempre, com certeza, ela está de rádio ligada, ouvido colado aqui na Capivara FM. 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São 8 horas e 51 minutos na minha querida cidade de Iraúna. Onde está o nome aqui de Joana Dark? Joana Dark Costa. Joana Dark Costa. Aqui, ela é daqui da cidade de Iraúna, mas reside lá na capital de todos os... Ah! Luciana Marques já mandou aqui, olha. Bom dia, J. Batista. Bom dia, Luciana. Quero parabenizar todos os aniversariantes do mês de junho da cidade de Iraúna, em especial a Joana Dark Costa, que já participou aqui. Um abraço da família Bendito Bem. Ok, Luciana, aquele abraço.

0: Muito obrigado também pelo carinho, pela companhia e pela audiência aí na capital do estado. 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São 8 horas e 52 minutos, vamos de áudio.
1: Jota Batista, bom dia. Estou passando por aqui para parabenizar o seu programa. E pedir se foi impossível você passar essa música aí, desse vídeo aí. Se foi impossível, né? De Zé Ribeiro na minha voz aí. Oferecer a todos os ouvintes aí do seu programa, né?
0: Beleza.
1: E principalmente para você, né? Quero mandar um alô também para nosso amigo Dorival Bezerra, né? E para Andrade Anacreto.
0: Tá lá em São Paulo.
1: Para todos os ouvintes aí do seu programa.
0: Beleza.
1: Evandro Show.
0: Ok, Evandro Show. Muito obrigado pela sua participação, pelo carinho e pela audiência aqui do nosso programa. Ele daqui a pouco, logo mais às 11h30, estará fazendo o programa aqui na cidade, ou melhor, aqui na rádio Capivara FM. Bom, agora são 8 horas e 53 minutos. Deixa eu passar aqui no caixa, DJ, com os incentivos culturais, porque na verdade está ficando atrasado. 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

0: 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E eu vou a você que está no telefone. Alô, bom dia.
1: Bom dia.
0: Com quem eu falo?
1: Giovanni.
0: Giovanni, é isso?
1: É, Giovanna Kelly.
0: Giovanna Kelly, você nasceu em que mês?
1: Da Costa.
0: Giovanna Kelly, você nasceu em que mês?
1: Mês de junho.
0: Mês de junho. Beleza. Você está participando e poderá ganhar R$100, tá bom?
1: Tá.
0: Giovanna Kelly, bairro Retiro.
1: Na
0: cidade de Uiraúna.
1: De Bom Brasil, a nova.
0: A música Bonde do Brasil, a nova. Beleza, ok? Muito obrigado pela sua participação, pela audiência. 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

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Agora são 9 horas, 2 minutos.

0: essa aqui marcou muito no Ferinha lá em 2023, velho. Celeste Brasa.
1: Calma, deixa eu respirar um pouco.

0: Bom, agora são 9h18, informou a doutora Amália Fernandes, a médica que alivia sua dor. E lá em cima você curtiu essa linda música aí, Gil Pneus, Gil de Anchieta de Odel, vai botar o nome de Gil Pneus na música. Pois é, tá aí. E é muito bonita a música, né? E dizendo que Gil Pneu já mandou R$100, tá na minha conta. No próximo domingo, prepare o seu telefone, porque nós vamos sortear R$100 ou mais, né? Vai ser mais, porque vai ter a participação do cirurgião dentista, que é seu filho. Aí não sei ainda quanto é, mas no total nós iremos sortear com os nossos ouvintes. Depois você curtiu Fotos com Bonde do Brasil, com a participação de Fernandinha, música nova, gravada agora em 2026. Foi um pedido lá de Giovana Teles, no bairro Retiro. Depois você curtiu Nuvem Passageira, com Hermes Aquino, música gravada em 1977, atendendo o pedido musical de Marineide Alencar. E fechando o bloco musical, Erro Gostoso, Oi Balde, Nadisson Uferinha, música gravada em 2025. Eu vou a você que está no telefone. Alô, bom dia.
1: Alô, bom dia. Bom dia, Batista. Bom dia, ouvinte da Capivara FM 104 Vila. Tem sorteio aí, Batista?
0: Tem, sim.
1: Bota meu nome aí no sorteio e o nome de console aí também. Pode botar, né?
0: Isso, não. Eu quero... Quem é você nasceu? Quem é você nasceu?
1: Eu sou de junho, mês de junho.
0: Mês de junho?
1: É, dia 2 de junho.
0: É junho ou julho?
1: Junho. Agora é junho que estamos aí mesmo. Sou de Santo Antônio, São Pedro.
0: Tá, beleza. Então, louco.
1: Pois é, eu quero mandar aí uma parabenização ao Antônio Galiza, Antônio Gentil. Parabenizou o aniversário dele, foi 90 anos. Eu sou Antônio Galiza, para seus filhos, todos, doutor Gentilzinho, Tony, a todos, Elisângela, a todos. Mandou a Terezinha, Vicente, a todos, né? Ontem botei parabéns com o Roberto Carlos, viu?
0: Beleza.
1: Apreciei aí essa data querida, né? Professor Antônio, fez 90 anos, né? Muitos anos de vida para ele, que deu muitos anos de vida ao professor Antônio. Galiza, Antônio, seu Gentil. Pois é, um abraço aí para todos, Dedé, Lara, tudo, Érica, tudo, Gui, Juiz Moraes, a todos que estão na sintonia lá na Bandarra, Quixaba aí, nossos companheiros, Tânia, todos que estão ligados aí na sintonia aí, também Fofa, Rosa, Cibalva, todos que estão ligados aí na sintonia, Banha, lá em Carrapateira, todos que estão, Gervásio Fernandes, né? Ô, Batista, notícia de Cabuca, né?
0: Não é.
1: Eu fui.
0: Não, não sei.
1: É você foi, que tá me disseram que ela tinha falecido com a boca, né?
0: Disseram.
1: Não,
0: né?
1: Que não foi, Gonçalo? Pois é, pai. Nossa, lamentar nossos pesos, né? Pois é, isso aí. Um abraço pra todos que estão aí na sintonia, viu? Pode dar o nome de João Paulo, não?
0: Não, manda ele ligar.
1: Pois é, Raimundo ele Neto e a todos. Dá um alô pra Raimundo Neto e Lúcia e João Batista, Márcia e a todos estão ligados aí. Valeu.

0: aquele abraço para todos.
1: Ok, muito obrigado pela sua participação, pelo cara. Esse é uma figura mesmo, viu? Esse é o Lula. Ele se antecipa, né? No microfone é brincadeira, rapaz. Não pode não, rapaz. Você tem que ter a realidade. Bom, DJ, mês poderão ter até 70% de desconto para renegociar dívida. São 9h22.
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1: O governo deve lançar nos próximos dias um edital de renegociação de dívidas do MEI, microempreendedor individual, com até 70% de desconto e parcelamento em até 145 meses. O público-alvo são 3,5 milhões de MEIs, micro e pequenas empresas com débito de até 20 mil reais. Ao todo, o governo espera negociar 12,4 bilhões. Percebemos um aumento crescente de meios inscritos em dívida ativa, seja porque nem sabiam que tinham que pagar ou porque não tinham condições. São dívidas com ticket muito pequeno. Se você comparar com o estoque da dívida ativa, mas são dívidas importantes para aquela pessoa, afirmou a Procuradora-Geral da Fazenda Nacional, PGFN, Analise Almeida, fecha aspas. A procuradora afirmou que a transação tributária faz uma análise individualizada e tem condições diferentes para cada contribuinte. Não é todo mundo que vai ter 145 meses ou 70% de desconto. A análise é individualizada e por isso que ela gera um compromisso maior no pagamento e reduz o registro moral do inadimplente, acrescentou, fechou aspas. Na quinta-feira, dia 25, o ministro do Empreendedorismo, Paulo Pereira, afirmou que a proposta está em fase final, porém, a ideia é que o beneficiário pague a dívida em mais de 10 anos. Segundo ele, os débitos terão redução dos custos e multa de juros. Na ocasião, Pereira apontou que as dívidas que poderão ser renegociadas serão de até 20 mil reais, mas esse valor ainda não está definido. A medida vai permitir que ao menos 3 milhões de microempreendedores que têm dívidas possam regularizar seus débitos.
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1: Eu irá no tempo apresenta-se bom céu nublado, visibilidade boa em todas as direções, temperatura em elevação. Segundo o clima tempo para hoje, a mínima seria de 21, a máxima deverá chegar aí à marca dos 29 graus. Aqui na cidade de Uiraúna, os termômetros neste momento assinalam 23 graus.
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1: Famílias são real.

0: locadas e comunidade fica isolada após fortes chuvas aqui no estado da Paraíba. Reportagem é dele, Luzimar Queiroga.
1: Luzimar Queiroga.
2: Informações de qualidade para vocês é com o portal Clique 83. As fortes chuvas que caíram nas últimas 24 horas causaram transtornos em pelo menos 9 municípios paraibanos. Desde as primeiras horas do dia, o governo do estado está em alerta com uma força-tarefa criada em maio, monitorando os municípios mais atingidos. Municípios mais afetados: Mogeiro, Massarantuba, Salgado de São Félix, Cabedelo, Juripiranga, Juarez Távora, Aroeiras, Alagoa Grande. Da redação do portal Clique 83 para o programa Show da Capivara, falou o repórter Luzimar Queiroga.
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1: Bom, agora são 9 horas e 38 minutos, informou a doutora Amália Fernandes, a médica que alivia sua dor. Olha, se você aniversariou ou vai aniversariar neste mês de junho, liga para mim e nós vamos colocar o seu nome e você vai concorrer a R$100, uma promoção da farmácia Padre Anacleto, a nossa farmácia. Eu tenho dito sempre, a farmácia Padre Anacleto tem proprietário, Gilvan e Amália. Mas nós temos que dizer que a farmácia Padre Anacleto é a nossa farmácia. Também não é só de Gilvan e Amália, é a nossa farmácia. Pois aí você liga, participa e vai ganhar R$100. 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Eu vou a você que está no áudio.
2: Bom dia, Batista, bom dia, Alex, bom dia a todos da Rádio Capivara. Batista, eu tenho duas músicas aí de Luiz Gonzaga, aquelas mais antigas lá. Olha, não esqueça que eu sou desse mês de julho não, viu? Sou um dos participantes aí do sorteio, viu? Eu vou mandar essas músicas, aos nossos amigos aí da rua, o amigo aí da rua 2 de dezembro, a Didi, e Dona Maria de Geraldo da Cajepa, a Jackson, e, enfim, a todos que estão ouvindo aí esse maravilhoso programa. Tchau.
1: Tchau, muito obrigado pela sua participação, pelo carinho e pela audiência. Lula está gravando um áudio aqui, mas tem aqui Gervásio Fernandes e já está preparado, Jay? Agora são 9 horas 40 minutos na minha querida cidade de Uiraúna. Nós estamos aqui no estado da Paraíba, bem pertinho do Ceará. Bem vizinho ao Rio Grande do Norte. E aqui o telefone não para e eu vou a você que está no telefone. Alô, bom dia.
3: Bom dia, Batista.
1: Quem
3: bom
1: fala?
3: Dia, Batista. Quero levar um sentimento aí a Cabocla, família de Cabocla, né? Fui enfermeira, parteira, né? E tudo pela saúde aqui de Uiraúna, gente. Nosso sentimento é a família de Cabocla, né? Deus tenha ali em bom lugar, né? Fez tanto pela saúde. Trabalhou muito tempo ali no cadastro, antigo posto médico ali, doutor José Alexandre, né? Então, a gente, nosso sentimento, família de Caboclo, né? Que Deus tenha ali em bom lugar, ok? Um abraço aí pra todos, né? Seu Antônio, que é aniversário ontem, Antônio Gentil, Galiza, onde foi seu aniversário, 90 anos, parabéns pra eles e nosso sentimento a toda a família de Caboclo, né, Batista? É isso aí, Deus tenha ali em bom lugar, ok? Um alô pra todos que tem na sintonia da Capivara.
1: Beleza pura, portanto, tá aí mais uma vez a participação de Lula, certamente já confirmou e assim sendo, ele acaba de confirmar o falecimento de Cabocla, que foi vereadora em vários mandatos aqui na cidade de Uiraúna, talvez 2 ou 3, né? Eu não sei bem aqui, mas me lembro que ela foi eleita vereadora várias vezes. E trabalhou muito, como ele acabou de dizer, no antigo posto médico, hoje o CREDAF, e foi essa pessoa que

0: e serviu muito à população de Uiraúna. Não media distância e nem tempo para atender ao povo de Uiraúna. Eu quero deixar aqui, assim sendo verdade, como ele acabou de confirmar, deixar aqui os nossos votos de pêsame extensivo a toda a família de Cabocla. Tem áudio, vamos lá.
1: Bom dia, meu nobre Jota Batista. Esse domingo eu estou aqui na batalha, né? Trabalho. Mas eu quero já mandar um alô para todos aí, ouvintes do Show da Capivara, esse domingão, véspera de São Pedro. E eu quero mandar um alô para minha sogra, Dona Celsa, minha irmã Maria, meu primo, irmão Juscelino, meu grande amigo Baúna, Jacó, Lula, Nilton da Bebê, eu da Quina, enfim, a todos aqui dos meus amigos, casal 20, Maria Feitosa, mamãe e família, ao bairro Mãe Augusto, vovó Augusta, e aqui em Brasília, meu compadre Didi, Márcio, estenda a todos os ouvintes que estão aqui sintonizado no programa hoje, ao domingo do Show da Capivara. Em São Paulo, meu amigo Marconde, de Gerson Filho, Laudier e os guerreiros e guerreiras. Grande, quero já deixar aqui uma nota aí, muito triste que eu fiquei vendo aqui nas redes sociais aqui. De manhã eu já tinha visto aqui que mandou no grupo da gente de família, né? Da Cabocla, que Deus o chamou, né? Mas quero já estender a todos os familiares desse momento tão difícil, né? E ao meu amigo João de Cabocla, aqui Xavier, e estender a todos da família, esse momento tão triste, perder essa guerreira que Cabocla, né? E o Iraúna ficou em luto, né? Porque ela era uma guerreira, uma enfermeira que sempre teve presente, ajudando, fazendo uma ajuda muito boa em casa, ajudando na profissão dela, né? Como enfermeira. Ela foi muito importante na vida de todos, né? E que Deus o chamou para um bom lugar agora, ela descansou. E a gente fica triste nesse momento. Quer só desejar a todos, mais uma vez, minhas condolências a todos. E eu queria também já aproveitar aí para pedir uma música de O Homem com Jesus, com O Homem, com Roberto Carlos, e oferecer a todos nesse momento. Falou, grande, um bom domingo para você e uma semana iluminada.
0: Beleza para você também aí em Brasília, no Distrito Federal. Aquele abraço, muito obrigado pelo carinho. Portanto, está aí confirmado, portanto, o falecimento de Dona Cabocla, como falei anteriormente, ela que realmente prestou um serviço durante toda a sua vida à população de Uiraúna, tanto como enfermeira, quanto como vereadora, que passou muito tempo com assento na Câmara Municipal de Uiraúna. Aquele abraço à família e os votos de pêsame. Vejamos, Vitor, vamos ver o que ele diz aqui. Davi e Melissa para participar do sorteio de Uiraúna. Esse é Davi e Melissa. Certamente todos nasceram em junho, é isso? Me confirma aí. Davi, você está onde? Vitor, você está onde? E me diga aí se são os dois que nasceram em junho. Fico aguardando para anotar aqui o nome. São 9:47 na minha querida cidade de Uiraúna. Vamos de música.

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1: Elas são 10 horas, 2 minutos, informou a doutora Amália Fernandes, a médica que alivia sua dor. Lá em cima você curtiu com Luiz Gonzaga, numa sala de reboco. Em seguida, Roberto Carlos, atendendo o pedido musical de Lula, não, melhor, o pedido musical de Gervásio Fernandes, ele cantou pra gente O Homem. Depois você curtiu também

0: Toma Conta de Mim, música de Limão com Mel, gravada em 2003, ao vivo. E fechando o bloco musical, você curtiu uma música também de 2003, também foi gravada ao vivo, Amor Maior com Jota Quest. Agora são 10 horas 3 minutos, vamos de áudio.
1: Bom dia, Jota Batista.
0: Bom dia.
1: Bom dia para você, para Alex e todos os ouvintes dessa rádio. Eu gostaria de pedir uma música de trio nordestino.
0: Qual?
1: Petrolina Juazeiro.
0: Ótima!
1: Tchau.
0: Tchau, muito obrigado pela sua participação, pelo carinho e pela audiência. Tem mais áudio, DJ?
2: Bom dia, nosso amigo Batista, paz e bem.
0: Obrigado.
2: Quero saudar a todos os iraunenses, né? E os presentes e os ausentes, aqui em nome do nosso querido amigo Gervásio e família. E aqui também quero externar os nossos sentimentos de saudades, né? E nos solidarizarmos com a família da nossa querida cabocla, né? Esta grande servidora da nossa querida Uiraúna, mulher que não media distância em servir, em tudo que estava ao seu alcance, estava também ao alcance de todos nós, né?
0: Verdade.
2: Sempre fazia o bem, sem olhar a quem, e hoje nós estamos, de fato, com essa dor, com essa saudade, né, juntamente a toda a sua família, a quem nós apresentamos as nossas condolências. Um forte abraço, paz e bem.
0: Ok, aí está aí a participação da professora Maria Batista, né? Se solidarizando com toda a família de Cabocla, que hoje partiu para a eternidade, depois de ter prestado, como bem disse Dona Maria, tantos serviços à nossa comunidade, servindo a todos sem olhar a quem. Isso é que é importante. A toda a família, mais uma vez, deixo aqui as nossas condolências. Agora são 10 horas 5 minutos.
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0: Copa inicia mata-mata neste domingo com África do Sul e Canadá. São 10 horas 5 minutos. Olha, começa hoje, dia 28, com o confronto entre África do Sul e Canadá, a segunda fase da Copa do Mundo. O jogo será às 16 horas. Em Los Angeles, a partir de agora, a competição entra em formato mata-mata, em que apenas o vencedor segue para a próxima fase. A Copa do Mundo 2026 reuniu pela primeira vez um total de 48 seleções. Com isso, aumenta de 7 para 8 o número de partidas a serem jogadas pelas equipes que avançarem até as finais. Em caso de empate no tempo regulamentar, haverá prorrogação e, se necessário, disputa por penaltis. A segunda fase da competição é chamada Round of 32, ou seja, rodada dos 32 pela FIFA. Participam dela os dois primeiros colocados de cada grupo e as 8 equipes com melhor campanha entre as 12 que ficaram

0: em terceiro lugar. No caso do confronto deste domingo, entre a África do Sul e o Canadá, as duas equipes chegam a essa fase após terem ficado em segundo lugar nos grupos A e B, respectivamente. A seleção da África do Sul começou a Copa sendo derrotada pelo México por 2-0 na partida de abertura. Ao longo da competição, a equipe melhorou o desempenho com um empate na segunda rodada diante da República Tcheca e, na sequência, com uma vitória por 1-0 contra a Coreia do Sul. A equipe mostrou, durante a fase de grupos, um padrão de jogo fisicamente forte que se organizava defensivamente de forma a buscar saídas rápidas de contra-ataques. Já na primeira rodada, México 2, África do Sul 0. Na segunda rodada, República Tcheca 1, África do Sul 1. Terceira rodada, África do Sul 1, Coreia do Sul 0. O Canadá, a campanha do Canadá nesta Copa, começou com um empate em 1-1 com a Bósnia e Herzegovina. Na rodada seguinte, os canadenses golearam por 6-0 o Catar. A equipe acabou ficando com a segunda colocação do grupo após ter perdido de 2-1 para a Suíça. Em parte, essa irregularidade da equipe é explicada pelo fato de, ao mesmo tempo que apresenta um estilo de jogo ofensivo, os canadenses têm apresentado oscilações defensivas, principalmente quando teve à frente adversários mais fortes. Portanto, na primeira rodada, Canadá 1, Bósnia também 1. Segunda rodada, Canadá 6, Catar 0. Na terceira rodada, Suíça 2 e Canadá 1.
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0: O Iraúna, o tempo apresenta-se bom, céu parcialmente nublado, visibilidade boa em todas as direções. Temperatura em elevação neste momento aqui na cidade de Iraúna. Os termômetros já assinalam 25 graus.
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0: Polícia Rodoviária Federal recupera na cidade de Cajazeiras caminhonete roubada no Recife em 2021 e prende um homem e uma mulher. A reportagem completa traz ao nosso programa o repórter Luzimar Queiroga, direto do Clique PB.
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3: Informações de primeira para vocês é com o portal Clique 83. A Polícia Rodoviária Federal recuperou na manhã de quinta-feira, dia 25, uma caminhonete Fiat Strada Endurance branca, ano 2021, com registro de roubo, durante fiscalização de rotina na BR-230, em Cajazeiras. A abordagem ocorreu em frente à unidade operacional da Polícia Rodoviária Federal, no quilômetro 511. Durante a fiscalização minuciosa do veículo, os policiais identificaram diversos indícios de adulteração dos elementos de identificação, com sinais de esmerilhamento

0: da numeração do motor, dificultando sua leitura. Após consultas aos sistemas de segurança pública, foi constatado que a caminhonete utilizava placas aparentes adulteradas e que o veículo original possuía registro de roubo ocorrido em novembro de 2025 na cidade de Recife. Durante a ocorrência, um homem de 38 anos conduzia o veículo, enquanto uma mulher de 21 anos informou aos policiais ter adquirido a caminhonete por meio de uma negociação realizada em uma rede social pelo valor de R$40 mil, metade do seu valor de mercado. As circunstâncias da aquisição e a eventual participação de cada envolvido serão apuradas pela Polícia Civil durante a investigação. Diante dos fatos, a ocorrência foi enquadrada em tese no crime de receptação. Os envolvidos e o veículo recuperado foram encaminhados à Delegacia de Polícia Civil de Cajazeiras para a adoção das medidas legais cabíveis. Da redação do portal Clique 83 para o programa Show da Capivara, falou o repórter Luzimar Queiroga.
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Bom, agora são 10 horas 22 minutos. Na minha querida cidade de Uiraúna, informou a doutora Amália Fernandes, a médica que alivia a sua dor. Pois é, você curtiu aí mais uma rodada musical aqui no nosso programa. É, atendendo aí o pedido musical de Rita de Cássia Queiroz.

0: Joga, né? Juazeiro, a Petrolina com com o trio nordestino. Essa música foi gravada, DJ, em 1978. E fechando o bloco musical, Jorge Mateus cantou pra gente Logo Eu. Agora são 10h23 na minha querida cidade de Uiraúna, dizendo a você que você quer participar, quer concorrer a R$100, uma promoção da farmácia Padre Anacleto. Ligue pra gente, coloque o seu nome. Se você nasceu no mês de junho, coloque seu nome, porque realmente nós vamos sortear daqui a pouquinho, no final do nosso programa, R$100, eu digo R$100, oferta da farmácia Padre Anacleto, aqui na cidade de Uiraúna, organização do Gilvan e Amália. Também dizendo que no próximo domingo nós vamos sortear mais de R$100. Eu vou dizer assim porque eu não sei ainda o valor. E no próximo domingo, aí não tem negócio de idade, não. Nem mês, não. O negócio é ligar e participar. São R$100, uma oferta de Gil de Anchieta de Odel. Com certeza, nós iremos sortear no próximo domingo. E hoje, R$100 da farmácia Padre Anacleto. No domingo passado foi a Bendito Bem, né? Da nossa amiga Luciana Marques, que está lá na capital curtindo o nosso programa. 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Vamos ao áudio.
1: Bom dia, Jorge Batista Ramnet. Jorge Batista, queria pedir uma música, Lady Laura, com o Reginaldo Rossi. Ofereço para você, Jorge Batista, para seu esposo, para seus filhos, para todos na escuta. Então, bom dia, Jorge Batista. Sim, Jorge Batista, Ramnet novamente. Quem foi que ganhou R$100, Jorge Batista, do sorteio?
0: Ninguém ainda, não foi sorteado. Esse é o nosso amigo Raimundo Neto, direto da rua Manuel Mariano. Muito obrigado pela sua participação, pelo carinho. Ele pediu uma música de Roberto Carlos, viu, DJ? São 10h25. 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Didi, eu me lembrei agora com um ouvinte.

que encontrei com ele, ele pediu casa... Como é, Jesus? É, casa de reboco com Luiz Gonzaga. Não tem, não? Já botou? Assim tá bom. Beleza pura. Tá ótimo. 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Mandar um alô aqui para o nosso amigo Didi. Alô, Didi! Aí na rua Silvestre Claudino, no bairro Nossa Senhora de Luz. Aquele abraço. Muito obrigado pelo carinho, pela companhia e pela audiência. Mandar um alô também aqui para o seu Pedro Sobreira, Tico de Molecote, Fábio da Cofemac. Todos ligados aqui na Capivara FM. 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

0: Bom dia, J. Batista, o JB da Rádio Capivara FM. Bom dia, meu amigo Alex, que está aí no controle do som e das mixagens. É um grande profissional. Bom dia a todos que estão na sintonia deste maravilhoso programa de todos os domingos. Olha, hoje eu estou pedindo a música Que Nem Vem Vem, de Flávio José, oferecendo esta música a todos que estão na escuta do programa. Eu quero enviar um alô aí para o meu amigo Didi de Geraldo da Cajepa. Valeu, obrigado.
1: Ok, muito obrigado pela sua participação, pelo carinho também da audiência, ele que é o repórter número um aqui no Show da Capivara. Ainda tem áudio, DJ? Por enquanto não. Mandar um abraço aqui para Nilton da ABB, já mandou o áudio aqui, né? A Maria Lúcia, que eu não sei ainda quem é, mas na verdade são 10 horas mais 35 minutos, quer dizer que você pode ligar, participar, vale R$100 para aqueles que realmente estão aniversariando ou estiveram aniversariando neste mês de junho. Lembrando que no próximo mês de junho também teremos sorteio com os aniversariantes do mês de junho. Com certeza é tudo uma oferta da farmácia Padre Anacleto. E domingo, Gil de Anchieta de Odel já mandou o dinheiro, R$100. Nós vamos realizar o sorteio aqui pela Capivara FM. E vamos de áudio.
2: Bom dia, meu amigo J. Batista.
1: Bom dia.
2: Estou aqui na ABB, na escuta do seu programa.
1: Ótimo.
2: Quero mandar aí um alô para todos os seus ouvintes, para você, sua família. E que Deus ilumine cada um de nós. Então, bom dia a todos.
1: Ok, muito obrigado pela sua participação. Esse é o Nilton da ABB. ABB, Associação Atlética Banco do Brasil. Pois é, ele há muitos anos, acho que já é até aposentado, mas continua lá, prestando o serviço lá na ABB de Uiraúna. Tem outro áudio aí, DJ? Tem não? Agora são 10 horas... mais 37 minutos. Maria de Lourdes. Bom dia, J. Batista. Coloca o nome de Rafael Ítalo no sorteio.

Ah, sim. Tá, beleza. Ok. Então tá aí. Ela reside lá no alto da Bela Vista, aqui na cidade de Uiraúna. Enquanto você não liga, eu ligo você a música, porque vem aí mais uma rodada musical.

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1: Agora são 10 horas e 52 minutos, informou a doutora Amália Fernandes, a médica que alivia sua dor. E na rodada musical você curtiu com Roberto Carlos, Lady Laura, e atendemos o pedido musical de Raimundo Neto. Depois você curtiu Que Nem Vem Vem, com Flávio José, música gravada em 2006. Depois você curtiu também a música Supera, com Marília Mendonça, música gravada em 2023. E fechando o bloco musical, você curtiu com a banda Mastruz com Leite, com a participação de Rita de Cássia, música gravada em 1993, Meu Vaqueiro, Meu Peão. Agora são 10 horas e 53 minutos. Deixa eu dar um alô aqui para Dona Araci, ali na Rua da Telpa, como é mais conhecida.

Ela está lá curtindo o nosso programa, ouvinte de carteirinha. Dona Laci, aquele bom dia, muito obrigado pelo carinho, pela companhia e pela audiência aqui no programa mais ouvido da Paraíba. Eu quero dizer ainda que são 10h53, ainda há tempo você ligar, participar e concorrer a R$100, oferta da Farmácia Padre Anacleto, a nossa farmácia. Você liga, participa e pode ganhar R$100, claro, é um sorteio. E só tem uma coisa que eu devo dizer: esse R$100 vai para quem completou ou vai completar seu aniversário neste mês de junho. Portanto, no próximo sorteio será as pessoas do mês de julho. Nós iremos fazendo cada mês, né? Vamos fazer cada mês esse sorteio com apoio promocional da Farmácia Padre Anacleto aqui na cidade de Uiraúna. Portanto, ainda há tempo você ligar e participar. E participando você pode ganhar R$100. Basta você ser, na verdade, do mês de junho. Se você não é, pode ligar, pedir a sua música, oferecer a quem você mais gosta, que nós estamos aqui prontinho para lhe atender. Agora são 10 horas 55 minutos na minha querida cidade de Uiraúna. Dá tempo para a música, Didi?

minutinhos na minha querida cidade de Uiraúna. Daqui a pouco quem vai embora sou eu, viu, Jay? Mas vou embora para casa, porque agora é hora de sorteio. Vale R$100, oferta da Farmácia Padre Anacleto, a nossa farmácia. São 10 participantes.

Pronto, saiu. É número de participante 10. Quantidade a sortear 1. O número 7 foi sorteado. Está aqui agora. Número 7. Atenção, número 7. Na promoção da farmácia Padre Anacleto, quando você vier receber o dinheiro, traga a sua identidade para que a gente possa realmente fazer tudo com lisura e responsabilidade. Atenção, número 7. Não é suspense não, né? É porque chegou a hora. Auxiliadora Alto Bela Vista. Atenção, dona auxiliadora, aí no Alto da Bela Vista, a senhora acabou de ganhar R$100, uma promoção, oferta toda especial da farmácia Padre Anacleto, a nossa farmácia, lembre sempre, a nossa farmácia. Portanto, farmácia Padre Anacleto, de Gilvan e Amália, mas é também a nossa farmácia. Então saiu para o Alto da Bela Vista. Eu peço a senhora para trazer a identidade, um documento que comprove realmente a sua data de nascimento. É exigência e a gente tem que fazer com responsabilidade. Bom, agora são 11h01 na minha querida cidade de Uiraúna. Algumas músicas que ficaram aí para ser atendido, o DJ coloca agora, porque agora quem vai embora não é o Pablo, não. Sou eu. Vou dizer a vocês que tenham todos uma ótima semana, um ótimo domingo e até o próximo domingo com mais um sorteio, dessa vez uma promoção do nosso amigo Gil de Anchieta de Odel, vale também R$100. Aí não é pela data de aniversário. Qualquer pessoa pode ligar. Tem que ligar. Pois bem, tenham todos mais uma vez um ótimo domingo, uma ótima semana e até o próximo domingo, se Deus, o nosso Criador, nos permitir. Let's be go! Tchau!

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1: Pois é, bom dia nossos amigos ouvintes que sintonizam pela Rádio Capivara FM, é isso mesmo. A partir de agora você vai ouvir aí o programa Evandro Show e os convidados, né? Você será os nossos convidados a participar. Ligue e participe. Quero mandar um alô, um abraço aí para todos os ouvintes aí que estão em sintonia aí pela Rádio Capivara FM, aí o som das águas, né? Ouvindo aí o programa Evandro Show e os convidados, que a partir de agora você vai participar aí de o melhor da música do brega, né? Melhor brega da música popular brasileira aí, pela Rádio Capivara FM, aí no programa de Evandro Show e os convidados. Porque você será os nossos convidados, né? A participar, ligue e participe. Pois é, nossos amigos ouvintes, você está ouvindo aí o programa Evandro Show e os convidados, e quero mandar um alô, um abraço aí para nosso amigo Andrade Anacleto, né? Lá no interior de São Paulo, Andrade Anacleto e família, né? Sua esposa. Aí vai o meu alô, meu abraço. Obrigado aí pelo carinho e pela audiência do programa. E vamos começando aí o programa de hoje, né? Com a música de Zé Ribeiro, né? Aí para todos vocês que estão na sintonia aí do programa. Ligue e participe.

né, para Paulo, né, para o Marcão, Antônio Paulo.

0: Oi, Aparecida.
1: Vem buscar comida?
0: Eu tô aqui na Raida.
1: Vem deixar agora.
0: Eu tô aqui na Raida.
1: Na Raida. Ah, tá. Ah, depois quando tu voltar, tu passa aqui.
0: É.
1: Tá? Tchau.
0: Tá certo. Tchau.

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0: Genival Santo, né? Na voz de Evandro Show aí pela Rádio Capivara FM. Aí você tá ouvindo aí o programa Evandro Show e os convidados. Quero mandar um alô, um abraço aí para o nosso amigo Antônio Santana, né? Fábio Formiga. Nosso amigo Zé Pateta aí na rua 2 de dezembro, né? E a todos vocês aí que estão na sintonia aí do programa pela Rádio Capivara FM aí da rua 2 de dezembro, aí vai meu alô, meu abraço, obrigado aí pelo carinho e pela audiência. Quero mandar um alô, um abraço também para o nosso amigo Jota Silva e esposa aí na rua Major Zé Fernandes aí no bairro de Nossa Senhora de Lourdes, né? Aí vai meu alô, meu abraço, obrigado aí pelo carinho e pela audiência do programa. Evandro Show e os convidados, vocês serão os nossos convidados a participar. Ligue e participe, você aí da Bela Vista, né? Aí vai meu alô, meu abraço e para todos vocês que estão na sintonia aí do Alto da Bela Vista, aí vai o meu alô, meu abraço. Obrigado aí pelo carinho e pela audiência do programa. Quero mandar um alô, um abraço aí também para o vereador Neto de Maro, né? Neto de Maro e esposa aí na rua João Nonato, né? E para para todos vocês aí da rua João Nonato, né? Para nosso amigo Duda, né? Nosso amigo Duda e sua esposa Aparecida, seu filho Luiz, aí vai meu alô, meu abraço, e para a Zé Isidoro, esposa, e para todos vocês, Chiquinho, né? Dona Lira, aí vai meu alô, meu abraço, obrigado aí pelo carinho e pela audiência do programa Evandro Show e os convidados, vocês serão nossos convidados a participar. Quero mandar um alô, um abraço também para todos vocês aí da nosso amigo Leninho, né? Leninho lá no, na Vila Caiçara, né? Leninho esposa e seu sogro Vicente, né? Vicente esposa e Paulinho, né? E para Carlinho distribuidor aí na rua, a todos vocês aí da Vila Caiçara, né? Aí do Rio Grande do Norte. Aí vai meu alô, meu abraço e obrigado aí pelo carinho e pela audiência do programa, né? Evandro Show e os convidados, vocês serão os nossos convidados a participar. Ligue e participe. E você que está na sintonia do programa Evandro Show e os convidados, vocês serão os nossos convidados, né? A participar. E vamos para os nossos comerciais. Daqui a pouco estarei de volta com mais uma edição do programa Evandro Show e os convidados. Fique ligado.
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0: Ah, pois é, nossos amigos ouvintes, estamos de volta com mais uma edição do programa Evandro Show e os Convidados, porque você será o nosso convidado a participar. Ligue e participe. Você que está na sintonia e dá pela rádio Capivara FM, né? Quero mandar um alô, abraço aí para todos vocês aí do Sítio Canadá, aqui do município do Iraúna, Paraíba, né? Eu quero mandar um abraço para nosso amigo Dedé Estevam, né? E esposa, e para nossa amiga Edivânia e esposa aí no Sítio Canadá, no município de Iraúna. E para todos vocês que estão na sintonia aí do programa, né? Evandro Show e os convidados, você será o nosso convidado a participar. Quero mandar um alô, um abraço aí para toda a turma aí do grupo aí, né? Santarém do Padre Eduardo, né? O grupo Santarém do Padre Eduardo, aí vai meu alô, meu abraço para todos vocês aí da cidade de Poço José de Moura também, né? Aí você que está em sintonia aí da cidade de Poço José de Moura, aí vai meu alô, meu abraço. Obrigado pelo carinho e pela audiência do programa. Evandro Show e os convidados. Você será o nosso convidado a participar. Ligue e participe. Quero mandar um alô, abraço também para nosso amigo Hilton de Manu, né? No Sítio Tigre, né? Hilton de Manu, esposa, e a todos vocês aí do Sítio Tigre, que está na sintonia aí pela Rádio Capivara FM, o Som das Águas. Ligue e participe. Evandro Show e os convidados. São precisamente aqui na cidade de Iraúna, 11 horas e 53 minutos, em nome de Dr. Gilvan Júnior. Aí vai meu alô, meu abraço também para o nosso amigo Gilvan Moreira e sua esposa, né? Amália. Aí vai o meu alô, meu abraço. Obrigado aí pelo carinho e pela audiência de todos vocês aí, né? Do bairro Nossa Senhora de Lourdes, né? Aí vai meu alô, meu abraço. Obrigado aí pelo carinho e pela audiência aí do programa. E quero mandar um alô, um abraço também para nosso amigo Jailton Queiroga, né? Jailton Queiroga aí na rua XS Claudino, né? Para o nosso amigo Gilson, né?

0: Gilson e esposa aí na rua. Na rua Capitão Israel aí, né? Aí, frente à Praça Padre França, né? Aí, centro da cidade Iraúna. Aí vai o meu alô, meu abraço. Obrigado aí pelo carinho e pela audiência do programa. E quero mandar um alô, um abraço também para o nosso amigo Júnior, né? Júnior de Gelso, né? Aí no bairro do Belém Novo aí, né? Na gaveta aí do Belém Novo. Aí a todos vocês que estão na sintonia do programa Evandro Show e os convidados. Evandro Show e os convidados aqui pela Rádio Capivara FM. Vocês serão nossos convidados a participar. Quero mandar um alô, um abraço também para nosso amigo Valde Chicão, esposa aí na rua. Valde Chicão, esposa. Na rua São Sebastião, né? Para Carlinho Distribuidora e Marcondizel e esposa, né? Aí na rua São Sebastião e a todos vocês aí da rua São Sebastião. Aí vai o meu alô, meu abraço. Obrigado aí pelo carinho e pela audiência do programa Evandro Show e os convidados. Você será os nossos convidados a participar. Ligue e participe. Só precisamente aqui na cidade de Iraúna, em nome de Dr. Gilvan Júnior, são 11 horas e 55 minutos. Em nome de Dr. Gilvan Júnior, eu quero mandar um alô, abraço também para nossa amiga Gorete, né? A nossa amiga Gorete, que ela pediu também para eu passar uma música aí de Carlos Alexandre, né? Aí para ela ouvir, né, que ela não perde o programa de Evandro Show e os convidados aí no Conjunto Frei Damião. Aí vai meu alô, meu abraço para ela e Raimundo, né? E também o nosso amigo Messia, né? Messia, esposa aí no Conjunto Frei Damião, né? A todos vocês que estão na sintonia aí do programa Evandro Show e os convidados do Conjunto Frei Damião. E vamos de música!
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0: na rua Antônio Claudinho de Galiza, né? E para também nossa amiga Dacilene, né? Dacilene, esposo, aí na rua Antônio Claudinho de Galiza, aí que está em sintonia aí pela Rádio Capivara FM, aí escutando aí o programa Evandro Show e os convidados. E a todos vocês aí da rua Antônio Claudinho de Galiza, aí vai do alô, meu abraço. Obrigado pelo carinho e pela audiência do programa. Nosso amigo Bodinho de Zeca, né? Bodinho Raul e Sérgio e Raimundo de Zeca, né? É, para todos vocês da rua Oferecendo aí Francisco, né? Inácia, Gelson, é, Nego de China, Bar. E a todos vocês
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0: rua,
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0: Nosso amigo Antônio de Véi Zé também, né,
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0: Aqui na cidade de Uiraúna, 12 horas em nome de... doutor Gilvan Júnior, né? Em nome de doutor Gilvan Júnior, são precisamente 12 horas e 6 minutos aqui na cidade de Iraúna. Você será o nossos convidados a participar do programa Evandro Show e os convidados. Se você quiser participar do programa, né? Ligue nesse número, número de contato, né? Para você quiser participar, ligue 8381, né? É 8016, né? 81. Ligue e participe. Você será o nosso convidado a participar. Se você quiser participar do programa, pedir música, né? Ligue nesse número aí. É 8381, né? 8016, 81. Aí o telefone de contato é Evandro Show, né? Para você quiser participar do programa e para contratar show também, né? Se você quiser contratar show, ligue nesse número aí, né? 83 81 80 16 81. Ligue e participe. Pois é, nossos amigos ouvintes, você está em sintonia aí pela Rádio Capivara FM, aí escutando aí o programa Evandro Show e os convidados. Quero mandar um alô, um abraço também para todos vocês aí do Conjunto CEAP, né? Aí no Alto da Bela Vista, né? Conjunto CEAP. Para Francisco Barraco, esposa, né? Sua esposa Alzeni. Aí a todos vocês aí do Conjunto CEAP, aí vai o meu alô, meu abraço. Obrigado aí pelo carinho e pela audiência do programa Evandro Show e os convidados. E vamos em música.
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Pois é, nossos amigos ouvintes, vocês acabaram aí de ouvir aí o sucesso aí de Barton Galeno, né? Na voz de Evandro Show, aí pela Rádio Capivara FM, né? Aí você acabou de ouvir aí, né? O sucesso de Barton Galeno na voz de Evandro Show, né? São precisamente aqui na cidade de Iraúna, 12 horas e 11 minutos, né? Aqui do... A cidade de Iraúna, né? Em nome de Dr. Gilvan Júnior, né? São precisamente 12 horas e 11 minutos aqui da cidade de Iraúna, em nome de Dr. Gilvan Júnior. Eu quero mandar um alô, um abraço aí para todos vocês aí, para o nosso amigo Dorival Bezerra, né? Dorival Bezerra, esposa aí na rua Manel Demiros Fernandes, né? Para Corrinha Cícero, né? Antônio Branco e Geralda, aí na rua Manel Demiro Fernandes, aí no bairro do Retiro, né? Retiro 2, né? Aí, vai, meu alô, meu abraço, obrigado aí pelo carinho e pela audiência do programa Evandro Show e os convidados. Você será o nosso convidado a participar. Ligue e participe. E vamos em música.

pois é, nossos amigos ouvintes, vocês acabaram de ouvir aí, né, o sucesso aí de Leandro e Leonardo, né, na voz de Evandro Show, né, para todos vocês aí que estão na sintonia aí do programa Evandro Show e os convidados, né. Vou cantar aqui o sucesso aqui de Amado Batista, né. Aí depois eu vou passar a música a pedido da nossa amiga Gorete, né, lá no Conjunto Frei Damião, né. Eu vou passar a música de Carlos Alexandre, né, Carlos Alexandre, na voz de Evandro Show, né. Aí para todos vocês aí do Conjunto Frei Damião que está na sintonia do programa, né, Evandro Show e os convidados. Você será o nosso convidado a participar. São precisamente aqui na cidade de Iraúna, em nome de Dr. Gilvan Júnior, 12 horas e 17 minutos. Vamos de música!

para estar na segunda da minha menina, lá na cidade de Jorge Valdinho, que está no outro programa, para a menina lá no Carlos Velha. É, você será o nosso convidado a participar. Ligue e participe. Pois é, nossos amigos ouvintes, você que está na sintonia aí do programa, né? Você ligue e participe. É, você liga aí no 8381, né? 8381-8016-81. Se você quiser participar do programa, você ligue nesse número aí, né? E peça sua música, né? Que a gente tá tocando aqui, né? Se você quiser participar, ligar, né? Participar do pedir música, pode ligar nesse número aí, tá certo? E obrigado aí pelo carinho e pela audiência de todos vocês que está na sintonia do programa.

Você que está na sintonia do programa Frei Breck, eu estou distante, Carlos Alexandre, Frei Breck. Pois é, nossos amigos ouvintes, estamos de volta, né, com mais edição do programa Evandro Show e os convidados. E eu passar uma música agora de Carlos Alexandre, né, a pedido da nossa amiga Gorete, lá no Frei Damião, né.

0: alegria do programa. Estamos de volta com mais uma edição do programa Evandro Show.
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0: Você acabou de curtir aí o sucesso de Carlos Alexandre, né? A pedido da nossa amiga Gorete, lá no Conjunto Frei Damião, né? Aí, o sucesso de Carlos Alexandre, né? Eu estou distante de você, amor, né? Obrigado aí pelo carinho e pela audiência do programa, né? Evandro Show e os convidados. Você será o nosso convidado a participar. Ligue e participe, né? São precisamente aqui na cidade de Iraúna, 12h26, em nome de Dr. Chupan Júnior. Vamos de música.
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programa, Evandro Show e o seu papo. Você será o nosso convidado. São praticamente aqui na cidade de Lá. Aí vai, meu aluno, um abraço, obrigado aí pelo carinho.

Pois é, nossos amigos do Vig, estamos de volta com mais uma edição do programa Evandro Show e os convidados, né? São precisamente aqui da cidade de Iraúna, em nome de Dr. Gilfão Júnior. É 12 horas e 32 minutos, aqui na cidade de Iraúna, Paraíba. Quero mandar um abraço para o nosso amigo Gerardo Andrade, né? Gerardo Andrade, seu pai, Assis, o estepeiro e esposa, né? E nosso amigo Reni e esposa aí na rua, senhor Nogueira, né? A todos vocês aí na rua, senhor Nogueira, aí vai meu alô, meu abraço. Obrigado pelo carinho e pela audiência do programa Evandro Show e os convidados. Também vou mandar um alô, um abraço também para nosso amigo mais uma vez aí do... nosso amigo o vereador Benvenuto Claudino, né? Aí no, na rua Antônio Claudino de Galiza. Aí vai meu alô, meu abraço a todos vocês aí da rua Antônio Claudino de Galiza. Aí meu alô, meu abraço, obrigado aí pelo carinho e pela audiência do programa Evandro Show e os convidados. Vocês serão nossos convidados a participar. Ligue e participe. Vamos em música!

Eduardo Batista, na voz de Evandro Show, secretária, né? Sucesso de Amado Batista na voz de Evandro Show. Quero mandar um alô, um abraço também para a nossa amiga Leta, né? Leta aí na rua Major José Fernandes, né? Aí na rua Major José Fernandes e a todos vocês aí que estão na sintonia aí do programa Evandro Show e os convidados. Aí vai meu alô, meu abraço aí da rua Major José Fernandes. Aí vai o meu alô, meu abraço e obrigado aí pelo carinho e pela audiência do programa, né? Só precisamente aqui na cidade de Iraúna, né? 12 horas e 37 minutos. Já estamos chegando já quase no ponto final do nosso programa de hoje, né? E Claudino, né? Poço José de Moura, aí do sítio Carnaubinho aí, né? Todos vocês aí que estão na sintonia do programa. Quero mandar um alô, um abraço também para a nossa amiga Vânia, lá na cidade de Feira de Santana, e a todos vocês da cidade de Feira de Santana que estão na sintonia do programa Evandro Show e os convidados. Vocês serão nossos convidados a participar. Ligue e participe. Você aí que está na sintonia do programa Evandro Show e os convidados. E quero lembrar a todos vocês aí que você quiser participar do programa, liga aí no telefone aí, né? O número do telefone de contato, se você quiser participar, ligue 8381-1681. Ligue e participe. Quero mandar um alô, um abraço também para a nossa amiga Jéssica, né? Jéssica lá no sítio Vaquejador, né? Aí vai meu alô, meu abraço. Obrigado aí pelo carinho e pela audiência de todos vocês aí do sítio Vaquejador, aí do município de Poço Zé de Moura ou Edson João de Rio do Peixe, né? Aí vai meu alô, meu abraço e obrigado aí pelo carinho e pela audiência do programa. E estamos chegando no ponto final aí do programa de hoje, né? Aí pela Rádio Capivara FM, né? O programa Evandro Show e os convidados, você será o nossos convidados a participar.

0: a partir das 11h30, né, até as 12h40. E chegamos a um ponto final do programa de hoje, né?
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0: É isso mesmo, meus amigos ouvintes, chegamos a um ponto final do nosso programa de hoje, né? E obrigado aí pelo carinho, pela audiência de todos vocês, né? Um bom final de semana para todos e um bom... Boa noite de São Pedro, né, para todos vocês aí, né? Uma feliz noite de São Pedro para todos vocês. E obrigado aí pelo carinho. E no próximo domingo estarei de volta com mais edição do programa Evandro Show e os Cuidados. Tchau!

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4: 1 e 3. 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

0: duas horas. 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
0: 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Pra cima, vai. 9 horas da noite. Hora de engajamento. Legenda pronta, foto editada. É uma ameaça que eu tô fazendo, então. Calma, nada, calma. É um caramba, assume essas promessas. E cê faz em cima da minha cama, é sério. Eu não curto essas paradas. Combino.

3 horas. 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

4 e 3. 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
2: Senhoras e senhores, com vocês, nosso amigo João Gomes.
3: Vamos embora, rapaz.
2: Bora, moço!

Caruaru. Segura as duas mãos em cima, senhor. Segura as duas mãos em cima, senhor. Segura assim, ó. Pra um lado, pro outro, pra um lado. Não tira eu da vaquejada, vem pra cá também.

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1: 5 e 1. 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
2: É boiadeiro! Vai na cacela, o que que
3: parece que eu já quero sentar aqui num bar em Goiânia mesmo, já...

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5h59. 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

Essa aqui é pra você que gosta de tomar uma no barzinho, pra relembrar os velhos tempos, o começo da Mari. Bira, isso é Mari no barzinho.

Puxa mais um aí, vai, minha banda. Alô? Amor? É você? Eu preciso te dizer que eu tô morrendo de saudade. Marcos Cordeiro, meu padrão, o melhor corretor de imóveis do Eusébio. Isaías CDs. Essa daqui é pro meu parceiro Lucas Braga, tomar uma dose. Monique Vaqueira, eu bebi em Alto Santo ouvindo essa.

0: la pas en vain.
1: Ah.
0: Mais uma vez.
1: Mais uma vez, tá aí.
0: Oh.

0: mãozinha pra cima assim, ó. Oi. Oi. Oi. Oi.
1: Em Freitas.
0: Vem, vem. Essa história aí vai.